307, né? E o código de área 54. Também com o Leandro, o código de área do Leandro é 51. Então é o 98042766. E vamos lá fazer aquele baita fandango de aniversário do Estância de Santa Ana, gente. É um prazer a gente estar lá junto de vocês. E vamos trazer mais música? Vamos então agora, né, trazer o saudoso Moraizinho para cantar para nós, Chorando com a Natureza. Essa música é muito bonita, vamos recordar. Depois vem o Noel Guarani, Destino Missioneiro, e Cadência Marcada com meu amigo Walter Moraes.

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É isto, gente amiga, agora são 21 horas e 18 minutos. É a Rádio Novera FM e o programa O Marcas da Querência, levando para vocês a essência da música gaúcha do Rio Grande no seu rádio e também nos aplicativos por aí afora, onde quer que você vá, onde quer que você ande, certo? Receba aquele forte abraço do amigo Paulo Rocha, aqui neste microfone para vocês. Um grande abraço, meu povo. E vamos agora, então, atendendo o pedido musical do meu amigo Everaldo, popular maninho lá do Boqueirão. E o Everaldo, então, mandou a mensagem pedindo música com Pedro Hortaça. Mas aquela música que ele está me pedindo, eu vou ter que pesquisar para colocar na minha programação, porque eu não tenho aquela música, mas eu tenho uma variedade a mais de música aqui do Pedro Hortaça, e vou trazer uma bem macanuda no mais aí para ti, certo, meu amigo Everaldo? Pode ter certeza, neste bloco musical já. Tá na ponta da agulha, como se dizia antigamente no rádio. Então, meu amigo Everaldo, um grande abraço aí para ti também. Ele está mandando essa música para a esposa Lourdes, né, que está matando com ele lá, escutando nosso programa. E para todos que estão na escuta, então um grande abraço aí para todos vocês. E vai então Pedro Hortaça, Nas Torrentes dos Meus Versos. Essa música aqui é macanuda também, uma quantidade de vezes, certo? E depois veio Paulo Costa, Estrada de um Sonho. E fechando esse bloco musical, saudoso Edson de Oliveira, Conselho de Artista. Vamos ouvir então, Nas Torrentes dos Meus Versos. Olha só que letra de música.

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Bueno, minha gente amiga, quero mandar aqui um abraço muito especial para minha mana Elisete Gerhardt da Rocha, né? Que no dia 2 de agosto, né, no último domingo, completou mais um aniversário, no qual eu estive por lá almoçando, passamos uma tarde agradável, lá conversando com pessoal, amigos e parentes lá, na casa dela, ali no bairro Progresso, e foi muito bom, maravilhoso. Então um abração aí para a Elisete, que completou mais um ano de vida no último domingo, né, dia 2 de agosto. Também quero mandar um forte abraço também para o nosso colega e amigo Eri de Paula, que hoje está aniversariando, completando mais um aniversário. Um abraço, meu parceiro, um abraço muito cordial aí para esse amigo, esse parceiro, colega de rádio, colega de tradicionalismo aí. Então, sempre pronto para servir e para estar junto com a gente em todos os eventos que a gente está sempre. Então, um abração aí, um feliz aniversário. Também quero mandar um forte abraço também para minha amiga e ouvinte, que está sempre ligada conosco aqui na Nova Era, a nossa amiga Eva da Arrozeira. É, a Eva da Arrozeira vai completar mais um aniversário no dia 12 de agosto. É, dia 12 de agosto, o meu programa hoje é na sexta-feira, dia 12, eu não estarei aqui na rádio apresentando o programa, então vai um abraço antecipado aí para nossa amiga Eva da Arrozeira, e portanto na próxima quarta-feira estará de aniversário. Um forte abraço e um feliz aniversário para esses aniversariantes e todos os demais que estão aniversariando este mês de agosto e que eu não estou sabendo ainda por enquanto. Mande abraço para vocês. Vamos com mais música? Criondo dos Pampas, Idas e Voltas. É, Chiro Missioneiro visita pro meu compadre. E depois vamos com Nardel Silva, O Bugio é Serrano. Vamos ouvir.

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Bueno, gauchada amiga, estamos chegando quase no final de mais um programa de hoje. E eu vou deixando um forte e cordial abraço a cada um e cada uma de vocês, prometendo voltar na próxima sexta-feira com mais um programa Marcas da Querência para todos vocês, meus amigos e amigas ouvintes. E vou deixando também um forte abraço a todos os pais pelo transcurso do Dia dos Pais desse próximo domingo, né? E sejam todos, né, felizes aí recebendo seus filhos, suas filhas, né, levando aquele abraço a todos. Certo? Um forte abraço, meu povo, e até sexta-feira. Eu deixo rodando ainda, em homenagem a todos os papais e a todos que gostam dessas letras maravilhosas, Celso Machado, de Pai para Filho, e Mano Lima, Rubens Colombo Lima. Essa poesia fantástica de Buena, eu deixo como um presente para vocês.

hoje levantei cedo demais. Senti saudade tua, meu pai. Olhei pra cadeira onde mateava, tava vazia. E um silêncio tomou conta de mim, quando na cabeceira da mesa tu também não estava. Então lembrei de minha infância, não só do grande pai, mas também do grande amigo, do carinho que tu me dava, de teus ensinamentos, que no momento nem tanto me importava, mas era em ti que eu me espelhava. Agarradito em tuas bombachas foi que aprendi a ser homem, aprendi a ser humilde para não ser humilhado, ser amigo dos amigos, respeitado para ser respeitado. Me ensinou a ter coragem para dominar meus próprios impulsos e procurar estar sempre com a verdade do lado, pois o mal só reponta os fracos e esses por si já são derrotados. Não te preocupa com o que penso de ti, mas sim com tua consciência. O homem é o que é, e não aquilo que qualquer um pensa. Tenha capricho em tuas atitudes, como um pingo bem encilhado. E não tenha medo de pedir desculpa quando estiver errado. E sempre que puder, perdoe, sem se sentir derrotado. Pois feliz o homem que tal a grandeza que cruzou por cima do pecado. Não tenha vergonha de ter terra nas unhas, mas a alma limpa como a vertente de um lajeado. Tenha compromisso, seja honesto trabalhador, justo e agradecido, e quanto mais longe for, mais se lembra de onde tenha saído. Pois mais que tenha vencido, nunca cruze por cima de quem tivesse caído. Pois mais vale um homem desarmado do que uma arma sem homem. Mais vale um pobre coitado do que um coitado de alma podre. Na fumaça do fogo de chão, do velho galpão onde nós mateava, ficou curtido o que tu me passava. Como a rainha de minha lembrança, pra curar esta ferida, pois tenha certeza, meu velho, que teus ensinamentos que me ajudaram a conquistar um espaço na vida. Hoje levantei cedo demais.

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7: Dez horas e cinco minutos.

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1: Dez horas e 26 minutos.

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1: 10 horas e 32 minutos.

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6: Dez horas e 36 minutos.

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0: Obrigado, gente.
1: Obrigado.
0: Legal. Valeu.
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2: 10 horas e 52 minutos.

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2: 11 horas e 4 minutos.

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1: 11 horas e 12 minutos.

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0: 11 horas e 19 minutos.

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1: 11 horas e 26 minutos.

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1: 11 horas e 44 minutos.

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2: 11 horas e 52 minutos.

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3: 11 horas e 59 minutos.

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0: Meia-noite e 9 minutos.

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Meia-noite e 26 minutos.

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3: Meia-noite e 35 minutos.

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2: Meia-noite e 42 minutos.

0: Obrigado pelo carinho.
1: Valeu.
0: Nós vamos receber agora, Paraná, os nossos primeiros convidados. O carinho de vocês para os nossos amigos, nossos irmãos César e Paulinho.
2: Obrigado. Obrigado todo mundo comigo. Chico Rei, Paraná.
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4: Meia-noite e 47 minutos.

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0: Meia-noite e 55 minutos.

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0: 87,5. 1 hora e 4 minutos.

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2: Uma hora e 12 minutos.

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1: Uma hora e 56 minutos.

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2: 2 horas e 2 minutos.

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0: 2 horas e 10 minutos.

0: 2:13.
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1: 2 horas e 17 minutos.

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3: 2 horas e 35 minutos.

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2: 3 horas e 8 minutos.

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1: 3 horas e 16 minutos.

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2: 3 horas e 23 minutos.

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2: 3 horas e 34 minutos.

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2: 3 horas e 42 minutos.

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2: 3 horas e 50 minutos.

0: 3:54.
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1: 3 horas e 58 minutos.

0: O carinho de vocês para o nosso amigo Eduardo Costa! Eduardo Costa! Chega mais aí, grande cantor!
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1: 4 horas e 8 minutos.

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1: 4 horas e 16 minutos.

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1: Quatro horas e 24 minutos.

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1: Quatro horas e 40 minutos.

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1: 5 horas e 6 minutos.

0: para Teodoro Sampaio.
1: Obrigado, Rafa.
2: Cinco horas e 15 minutos.

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6: Cinco horas e 25 minutos.

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3: 5 horas e 34 minutos.

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1: Cinco horas e 42 minutos.

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0: 5 horas e 53 minutos.

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2: 6 horas e 7 minutos.

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0: 6 horas e 14 minutos.

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3: 6 horas e 22 minutos.

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1: 6 horas e 31 minutos.

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4: 6 horas e 43 minutos.

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3: 6 horas e 50 minutos.

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1: 7 horas e 14 minutos.

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6: 7 horas e 28 minutos.

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8: 7 horas e 46 minutos.

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1: Sete horas e 55 minutos.

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16: 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Oito horas e 13 minutos.

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5: 8 horas e 23 minutos.

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2: 8 horas e 30 minutos.

0: prazer, que alegria, que emoção estar nessa festa maravilhosa. Boa noite! Boa noite, Paraná!
1: Boa noite, Chico Rei! Boa...

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1: 8 horas e 45 minutos.

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Muito bom dia, bom dia, bom dia. 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Muito melhor com você. Estamos começando mais um Sabadão das Antigas. Para trazer muita alegria, muito alto astral neste sabadão maravilhoso, isso mesmo. Muito bom estar na tua companhia. Bom dia. Agora são 9 horas mais 9 minutos, 9 e 9. Pensava te dar um beijo, mas tu acreditaste em mim. E 9 e 9, temperatura em 9 graus. Olha a coincidência, 3 vezes o 9 aí, ó. 9 horas, 9 minutos e a temperatura em 9 graus em Capela de Santana, segundo a meteorologia. Vamos que vamos! Começando o Sabadão das Antigas, vamos lembrando a você, amigo ouvinte, que aqui o estilo é bandas musicais, aquelas que deixaram saudade, que animaram e animam até hoje os nossos bailes e festas, a programação musical de rádios também. Enfim, as músicas que deixaram saudade dos grupos musicais desfilam por aqui aos sábados pela manhã. Isso mesmo. Hoje não tivemos a presença do Eri de Paula, que esteve de aniversário ontem, o Eri, e justamente ontem teve um probleminha de saúde, mas se medicou, tá por casa, de boa. Um abraço para ti, Eri, parabéns pelo teu aniversário ontem. Felicidade, muitos anos de vida, né? Mas cuidar da saúde em primeiro lugar, claro, né, Eri? Tudo de bom para você, Eri. Eri de Paula e o Canta Brasil. Ficou um piloto sertanejo clássico durante todo o programa Canta Brasil. E a partir de agora, Garcia Júnior, na tua companhia até o meio-dia com o Sabadão das Antigas. 9 horas mais 10 minutos, 9:10, aqui nós vamos ter o serviço de utilidade pública, muita música, muita alegria, atendimento ao ouvinte pessoalmente aqui, enquanto rodamos música, nós mesmos atendemos os ouvintes que ligarem para cá, que mandaram seu WhatsApp. Tá valendo para sábado que vem um almoço no restaurante do Dirceu, anexo ao posto de combustível no bairro Imigrantes, isso mesmo. Sorteando hoje, você almoça no sábado que vem. Lembrando para você os meios para você entrar em contato conosco aqui. Isso, o telefone convencional aqui é o 3698-2149. No WhatsApp, tu manda tua mensagem de texto, é o teu áudio para o 999-25-2804. 999-25-2804. Pois bem, agradecendo ao nosso Deus pela noite maravilhosa de sono, descanso, sono reparador. Estamos de volta nesse sabadão para descansar, para fazer outras atividades, talvez, ou então dar continuidade ao nosso trabalho abençoado. Então, muito obrigado, nosso Criador, pela oportunidade de viver essa experiência humana nesse planeta Terra. Que coisa boa! Vamos de música, começando nossa primeira música do programa aqui. Vamos recordar essa música aqui com o San Marino, ó. Aquela camiseta.

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Aí ouvimos o nosso primeiro bloco do Sabadão das Antigas, começou com o Samarino, aquela camiseta, teve Terceira Dimensão, A Carne é Fraca e os atuais querubis, e são 9h25, hein? 9h25, começando o Sabadão das Antigas, já agradecendo a Raquel Cruz. Alô, Raquel, bom dia pra você, ela diz bom dia, ótimo sábado pra todos. Já estamos ligadinhos aí na programação, toca uma música do Amado Batista para nós. Tá bom, já vamos colocar o seu nome aqui no sorteio. Conosco também o seu Darcy e Dona Angelina, grande abraço, obrigado pela companhia, ótimo e abençoado final de semana. Bom dia, Garcia, estamos na sintonia, oferece uma música das antigas para todos que estão ligados no programa. Um ótimo final de semana a todos, valeu, brigadão!

Pois bem, os telefones 3698-2149 e 999-252804 para que tu possas participar com a gente aqui no Sabadão das Antigas. Ó, por falar em antigas, vem, vem. Passarela, tardes de verão.

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1: É isso mesmo, é o Sabadão das Antigas, rola por aqui muita música bonita, música alegre, alto astral neste sabadão maravilhoso, dia 8 de agosto de 2026, é um dia antes, antecedendo o Dia dos Pais. É, parabéns para você, para todos os papais aí, pelo seu dia amanhã, para todos nós, não é verdade? Então tá bom, durante o programa a gente vai fazer muitas homenagens aí pros pais, uma vez que amanhã a gente não faz programa, amanhã nós temos aqui o programa de rádio, viu? Não vai entender errado. Então, amanhã nós temos aqui o Zé Silva, o Galo Frederico, logo cedinho, a partir das 7 horas da manhã, com o Brasil Caboclo. Logo depois tem o Laurie Fulmer, com a música dos bons tempos. Amanhã tem brindes, tem muita alegria, muito alto astral no programa do Laurie aí, das 9 até as 11h30, com a música dos bons tempos. E olha, brindes, tem muita alegria, muito alto astral no programa do Laurie aí, das 9 até as 11h30, com a música dos bons tempos.

um prêmio, que é o almoço lá no restaurante do Dirceu. Inúmeras pessoas, ouvintes, já almoçaram gratuitamente devido a participar do programa Sabadão das Antigas. E vai seguir assim. E vamos aumentar a quantidade de prêmios aí no programa, certo? Beleza? Então vale a pena você participar, você ouvir boa música e ainda concorre a prêmios. Hoje está valendo um almoço para sábado que vem. Quem participar hoje, sábado que vem, vai almoçar aí gratuitamente, né? No sábado passado, a Ivete Silveira apresentou o programa. A gente tinha chegado de viagem de Joinville, logo cedinho, às 6 horas da manhã. Aí a gente ficou descansando para tocar com o GPA na parte da noite, aí de tarde tivemos que sair, então a gente ficou descansando. Hoje estamos bem tranquilo, de boa, né? E estamos aí apresentando o programa que a gente gosta tanto, que é o estilo musical que a gente ama de verdade, viu? Agora nós somos bem ecléticos, nós gostamos de música gaúcha. Se tiver que apresentar um programa gaúcho, a gente vai lá e faz. Se tiver que apresentar um programa, hoje nós íamos vir no programa do Canta Brasil, mas não tínhamos falado com ele, aí a gente não veio apresentar o programa Canta Brasil, mas se precisa, a gente tem o repertório todo aqui na rádio de músicas para o programa Sertanejo Raiz e Clássico também, né? Programas de bandinha também, música alemã também, a gente roda também e apresenta o programa se for preciso. Mas o programa, que é o nosso estilo, que nós trabalhamos mesmo, é esse que a gente está apresentando aí, ó. Bandas, grupos musicais, Sabadão das Antigas. 21 minutinhos faltando para as 10, é 21 para as 10. Tu lembra dessa aqui? Fez muito sucesso. Já deu para conhecer o estilo da música, né? JM, JM, Carro Hotel.

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0: Tá aí, Sabadão das Antigas com você, faltando 8 minutinhos para as 10, aí 8 para as 10. 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E nós vamos que vamos por aqui com muita música, muita alegria, alto astral para você, Sabadão das Antigas. O nosso grande amigo Quero Quero, como é que tá aí na coxilha? Tudo bem? Tranquilo? Mas que barbaridade. Ele diz bom dia, Zé, o Quero Quero, manda uma música, pode ser o último baile, um abraço, mas que tal? Claro, vamos mandar um abraço para ti e para todos os teus colegas de trabalho aí também, tá?
1: Pensava te dar um beijo.
0: Pois bem, nós gostamos de rodar muita música, sabe por quê? Porque nós gostamos de ouvir a boa música também, não é só você no rádio aí ligado, nós aqui também, enquanto a gente atende o telefone, enquanto a gente vai se organizando aqui no estúdio, nós vamos ouvindo as músicas que nós vamos rodando também, vamos aí, né, gostando, não é degustando, né, degustando, gostando, vamos indo, vamos ouvindo, né, e lembrando aí do passado e coisa boa, essas músicas bonitas, certo? Por isso a gente roda bastante música, a gente gosta de ouvir a música. E aí, quando a pessoa não gosta muito da música, ela conversa bastante, nós conversamos pouco e rodamos muita música de bandas aqui, ó. Silei do bairro Imigrantes ligou pra cá, diz ela que foi feia a pegada lá durante essa semana, à noite aí, nesse, no temporal aí, o vendaval que deu, né? Todos os bairros foi incrível, né? Nós comentávamos aqui no telefone, um pouquinho mais forte tinha feito estrago em Capela de Santana também. Só um pouquinho mais forte que tivesse o vento em muitas residências teria feito um estrago bem grande. Graças a Santa Ana, graças a Deus, a proteção divina, foi bem tranquilo por aqui, né? Bem, mais ou menos, alguns lugares. Aí tem relatos aqui em Capela de Santana que fez alguns estragos, pouca monta, mas fez. E um dos que fez bastante, que vai deixar falta, é a figueira aí no bairro Arrozeira. Tradicional, né? Imponente, figueira que tinha do lado do campo de futebol, onde abrigou muitos jogadores e famílias, crianças, cresceram lá embaixo da figueira. E hoje tem netos que já cresceram, que já têm filhos, de repente já se abrigou na sombra da figueira, ela foi pro chão, né? Não aguentou o repuxo. Fazer o quê, né? A natureza é a natureza. A nós cabe protegê-la e respeitá-la, né? Certo? Então tá bom. Voltando na participação da Sirlei, ela disse que foi bem forte o vendaval lá no bairro Imigrantes. Foi na quinta-feira à noite, né? Ela manda um alusão para todos os vizinhos, os amigos, para todos nós da rádio e pediu Amada Minha com os Atuais. Tá bom, a gente vai rodar na sequência, viu, senhor Lei? Tudo de bom, obrigado pela companhia. Pois bem, nós vamos começar o bloco com agradecendo ao Criador, agradecendo a ele. E essa música, O Corpo e Alma, fez essa música e ficou muito bonita na voz do Vanderlei Rodrigo. E aí a gente vai ouvir aqui, ó, agradecendo para mim, para ti, para todas as famílias de Capela de Santana, se pôr em gratidão ao nosso Criador. Vamos lá?
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Pois bem, dando sequência ao nosso Sabadão das Antigas por aqui, Nova Era FM 87,5. Um sabadão tranquilo aqui na Avenida Orestes Lucas, bem pouco movimento. Pessoal, hoje pela manhã tinha bastante movimento. O pessoal foi pro serviço, foi trabalhar, né? O movimento vai começar um pouco mais tarde hoje. Pois bem, mas o pessoal está no comércio local, está em casa fazendo o seu trabalho, ou então trabalhando na sua empresa aí, como está acontecendo com o meu amigo Zé Marques, o Zé das Luvas. Mas que tal? Um abraço para você, Zé. Tudo de bom. Obrigado pela companhia.

Pois bem, estamos de volta. Você sabe que nós temos que atender a recepção aqui, né? O pessoal chega, a gente tem que dar uma atençãozinha para ver qual o que se trata. A emissora de rádio tem que estar dispostas aí sempre para atender, principalmente o serviço de utilidade pública. Voltando ao nosso, a nossa homenagem aqui, o Zé Marques, meu xará, que está trabalhando aí com a assistência do MacGyver. O MacGyver vai lá só para prestar uma assistência para o Zé. Ele fica papeando, enchendo o chimarrão, e o Zé Marques aí fazendo uma das profissões aí que eu gosto muito, que é cortador, cortando aí umas luvas. Zé, um abraço para ti, muito obrigado pela audiência, pela companhia, pelos elogios que você teceu a última vez que a gente se encontrou aí sobre o programa, música boa, pouca conversa, bastante música, mas que tal? E ele pediu aqui Rainha Musical, mandando aí pro MacGyver, para todos os amigos. Pois olha, Zé, eu tava pensando e vou tomar a mesma atitude que tu, viu? Se nós continuarmos tomando cerveja, pode faltar, então a gente vai parar um pouco para deixar pros colegas aí que gostam também, né? Uma curiosidade aí que a gente tá tendo as perguntas sempre quando a gente sai tocar com o Musical GPA, o pessoal insiste em pagar cerveja para nós, e a gente chega de boa, olha, só água mineral, com gás de preferência, e é algo que não tem regra no conjunto, não tem regra assim, ó, você não pode beber, não pode tomar, cada um decidiu que não toma, somos em 5 e ninguém toma nada, desde a hora que sai de casa até voltar, não toma nada de álcool, né? Então, nós fomos tocar lá no quilômetro 11, em Palmitinho, Pinheirinho do Vale agora, imagina a festona que teve lá, não, o pessoal vinha assim, bapô, chegava, vinha cerveja assim no palco, bapô, não leva mal, leva de volta, ninguém toma, vai esquentar aqui, é um pecado, vai esquentar aqui em cima, leva lá. Toma lá, a gente não toma. Mas não acredito que vocês... A gente encontrou muitos amigos lá em Palmitinho. Mas não acredito que o conjunto não toma. Não toma nada. É trabalho. A gente encara como um trabalho. Pois bem. Tá aí, então. Zé Marques, um abraço pra ti. Tudo de bom. Obrigadão pela companhia, pela audiência. Agradecemos aí por estar conosco. E desejamos aí muita sorte, muito sucesso para você e também para o MacGyver aí, né? Eu comentei aqui sobre bebida aqui de álcool, cerveja, que nós estávamos conversando, eu e o Zé, sobre a questão de remédio, cerveja, e isso não combina, né? É por isso que eu toquei no assunto, né? Então tá legal, e já aproveitando, já fazendo uma propaganda aí do Musical GPA, já que falamos, né? Hoje nós vamos para Carlos Barbosa, isso, tem um jantar baile lá, em Carlos Barbosa hoje de noite. Vamos sair às 2 horas da tarde para levar o nome de Capela de Santana lá para Carlos Barbosa. Depois a gente volta de madrugada, descansa um pouquinho em casa e depois a gente vai às 10 horas, parece 10 e meia por aí, a gente vai para Triunfo amanhã, no Clube Jocar. Amanhã a gente vai tocar amanhã de tarde lá em Triunfo. Certo? Beleza? Então tá bom. Obrigadão pela companhia. 10 horas e 20 minutos, vamos de música. Tá aí o pedido do meu xará, ó.

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Sabadão das Antigas, ouvimos Banda Universitária, Toalha de Banho, Corpo e Alma, Ela é Gostosa, né? Completando o nosso bloco, 10 horas mais 31 minutos, 10h31, bom dia, bom sabadão pra você. 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

Nosso ouvinte assíduo aqui, ó, Leonir Vasquetalho, diz: bom dia, estou ligado no programa, peço uma música da banda Champion. Já escolhemos uma aqui da banda Champion, deixa eu ver onde que ela tá aqui. Enquanto nós vamos sorvendo, mas pensa num chimarrão bem bom aqui, viu? A gente vai tomando um chimarrão aqui da erva mate Ponte Verde, e aí a gente vai escolhendo as músicas aqui. Já tem uma do Champion aqui, vou ver se eu encontro ela, onde que eu coloquei ela aqui, mas tá na área de trabalho aqui no computador, e já já a gente vai rodar ela pra você aí, tá bom, Leonir? Um abraço pra ti, pra todos os teus amigos e amigas, abençoado final de semana, valeu pela participação aí, tá?

Olha, uma notícia pra você, o pessoal já tá se agilizando pro Natal aí na Praça de Capela de Santana, isso mesmo, já fomos comunicados, já recebemos um convite aí, pra levar a criançada pra tocar lá, a criançada da Associação Cultural do município, e pelo que eu vi, vai ter musical GPA ao vivo aí na praça, se não me falho da memória, dia 5 de dezembro, viu, vai ter o musical GPA ao vivo na praça aí no Natal, de Capela de Santana, tá certo? Então já estamos se adiantando aí. Essa semana, conversando com o Adilson aí, o proprietário do Musical GPA, ele comentando conosco aí, a agenda para o ano que vem já tem inúmeras promoções já. Para esse ano já está tudo lotado, sábados e domingo. E para o ano que vem, esse ano ele fechou um baile lá, e agora lá perto de Três Passos. Vou ver se eu lembro o nome do lugar lá, que ele fechou para agosto do ano que vem. Olha aqui que bacana, que coisa boa, né? Muito bem, então vai ter o Natal esse ano lá na Praça de Capela novamente, segunda edição da organização do pessoal aí que está organizando, e já confirmando a presença do Musical GPA e também dos alunos da Associação Cultural do município, tá?

Pois bem, 25 minutinhos aí faltando pras 11, 25 pras 11. Vamos curtir música pra relembrar, que aqui é pra relembrar as coisas boas aqui, ó. A Banda Real do Paraná, lá tem um Garcia também, Ivonir Garcia. Hoje ele não tá mais na Banda Real do Paraná, mas ele mais o Paulinho fizeram, os dois vocalistas lá fizeram essa música, ficou bem bonita aqui, ó. Letícia, vamos ouvir? Depois tem Corpo e Alma, Senhorita. Vamos lá e a gente volta em seguidinha.

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Aí ouvimos, meu seu Pause no acostamento, teve Corpo e Alma, Senhorita e Banda Real do Paraná, Letícia, dando continuidade aqui ao nosso Sabadão das Antigas. Na verdade, dando continuidade ao show da manhã, porém o show da manhã durante a semana roda aí os lançamentos, roda universitário, roda alguma música gaúcha, coisa e tal, mas aqui de manhã no sábado nós damos exclusividade para as bandas, grupos musicais que deixaram saudade. 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E aí o Sabadão das Antigas valendo um almoço para sábado que vem aí no restaurante Lancheria Capela, né, que é o posto de combustível lá no bairro Imigrante, do nosso amigo Dirceu e também da Leia. Isso mesmo. É, então, tá valendo. Entre os participantes, nós vamos sortear aí próximo do meio-dia para almoçar no sábado que vem. Regra é muito simples, não pode almoçar durante a semana, no sorteio tu tem que ir no sábado que vem. E tem que ser sábado e só pode ser sábado que vem. Quer dizer, você não pode prorrogar para outro dia. E não pode transferir para outra pessoa também. É você que for sorteado. Se você não for, tudo bem, não tem problema. Mas se for, tem que confirmar para a gente dar o nome. E aí eles colocam o nome no caderno lá. Você vai lá, pega o almoço, vai almoçar, churrasco à vontade. Daí você vai receber a comanda. Na hora de pagar, você vai dizer, olha, eu fui sorteado no Sabadão das Antigas, no programa de sábado pela manhã com o Garcia. E aí eu fui sorteado, então é a cortesia, daí ela olha no caderno lá, teu nome tá lá, beleza, tu não paga, só o acompanhante daí, tá bom? Beleza? Então vamos seguindo adiante entre os participantes, o último foi o Leonir, agora minha irmã, a Nerli, lá do bairro Imigrantes, Asquetalo. Um abraço pra ti, pro Hernani, pra ele, tô com saudade de bater uma conversa com ele e cantar um pouco, né? Então tá bom, ela diz, bom dia, estou ouvindo, bom dia Zé, ouvindo o Sabadão das Antigas, está show, mas então tá bom, obrigado aí pela audiência e pela companhia, tá? Já já teremos aí algumas notícias, serviço de utilidade pública, como comentamos, por aqui a música não para. Pois bem, nós vamos chamar a mulherada para cantar agora. Nós vamos chamar aqui, deixa eu ver aqui, ó, deixa eu ver quem primeiro vai cantar aqui. Ó. É, primeiro aqui, Portal da Serra, o dia amanheceu, agora não lembro o nome da cantora. Miramar Show, que era Marisa, cantava no Miramar Show, Acredite no Amor. Depois tem... deixa eu ver aqui, tem mais uma aqui, Dia Amanheceu, Dia Amanheceu também, é a Marisa. E daí, Agadu com a Sétimo Sentido aí, com a Aninha Soares. Música bonita, mulherada cantando, vamos lá, botar elas pra trabalhar, ó.

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0: Muito bem, 11 horas mais 12 minutos, 11:12. Bom demais estar na tua companhia, atender você aqui participando do programa. Nós estamos muito contentes e felizes pela audiência que a Nova Era FM tem, além da internet, mas principalmente no FM, pessoal que curte, e no celular também, pessoal curtindo a programação da rádio. Coisa boa ter você com a gente aqui, ó. Lembrando que está se aproximando cada vez mais. Hoje é dia 22 de agosto, é o terceiro baile retrô. E olha, esse ano aqui as patroas capricharam, viram? Olha só o que aquelas fizeram. E vieram para cima aí, apertando o diretor aí para tomar providência. Olha só o baile dia 22 de agosto no Salão da Comunidade Evangélica Luterana, aqui no bairro São Lucas. Está previsto o seguinte: a estrutura cobre toda a pista com luzes e tudo mais, um som bacana, músicas aí dos anos 80, 90, 2000, pra, né, Let's Dance, coisa linda de ver, né, passinhos, aquelas músicas que deixaram muita saudade. Vai ter um DJ animador que vai estar lá, o DJ que bota a música e o animador que vai estar por lá no meio da pista dançando, fantasiado. Olha, muito bom, muito elogios esse DJ aí, né? E tem também o Perna de Pau Iluminado, que vai estar por lá para dançar junto com o pessoal, né? Tem a DJ Denise Barcelo, diretamente do Planeta Atlântida, vai estar aqui em Capela de Santana fazendo a festa no dia 22 de agosto. Isso, tudo isso. E vai ter 5 seguranças também lá para ajudar, 2 na porta, um casal na porta e 3 dentro do salão para manter sempre o equilíbrio, para que todo mundo possa dançar. Se alguém se passar, tomou demais, o segurança vai conversar com o camarada, para que os casais, os namorados, as pessoas solteiras possam se divertir, que nem o tempo antigo aí, no baile retrô aí dos anos 80, 90 e 2000, certo? Beleza? Então temos várias atrações aí, ó. Olha só, muitas atrações. E tem ingressos antecipados, vai ter na Lebs a partir de segunda-feira, vai estar distribuído em muitos lugares aqui, na Padaria Doces e Sabores a partir de segunda-feira, né? R$35, acredito que é o ingresso antecipado, tem que ver com as gurias aqui, tudo certinho, para você adquirir os ingressos antecipados. 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Então, anota bem aí, a partir de segunda-feira você começa a ouvir a rádio, ouvir os pontos para você adquirir mais barato o ingresso e ir até lá para fazer a festa. Vai ser uma noite inesquecível, porque este ano tem muitas atrações, né? Muitas atrações para que as pessoas possam se divertir à vontade. Cerveja vai estar gelada, vamos providenciar chopp também, energético, se você quiser tomar durante a noite para ficar mais forte, mais firme e fazer a festa. É a terceira edição do Baile Retrô e o pessoal vem cobrando bastante a gente. No ano que vem a gente vai providenciar no verão, não vai ser em agosto no ano que vem, vai ser no verão. Esse ano é o último que nós vamos fazer no inverno, depois vai ser no verão, que nós vamos organizar esse baile retrô. Terceira edição, dia 22 de agosto, agora dia 22. A partir de segunda-feira já está disponível as pulseiras para você adquirir a pulseirinha. E aí você chega lá, mostra a pulseirinha e você vai poder entrar, sair a hora que quer, volta de novo, né? Beleza? Então você é nosso convidado especial. Loreni, mandando pro Guilherme, pra Ivete, pra Aline, pra todos nós aqui participar do sorteio. Já coloquei teu nome aqui, Loreni. Pode aguardar aí que nós vamos fazer o sorteio antes do final do programa. 11 horas e 16 minutos. Seguindo com as participações, Solange do Bairro Bosques, bom dia, tudo bem? Manda a próxima música só para curtir, gostaria de participar do sorteio. Solange do Bairro Bosques, obrigado, Deus abençoe. A vocês também, muito obrigado, valeu. É conosco também o Ademir, bom dia, roda uma música para minha esposa e diz que amo muito ela, mas que tal? O amor está no ar, a gente manda o um recado assim. Solange, o Ademir tá te dizendo que te ama demais, demais, demais, demais da conta. Coisa de louco mesmo, ele fica louco só em olhar pra ti, tá? Quer participar do sorteio? Tá bom, já tá aqui, já vai participar com a gente aqui. Muito obrigado aí pela audiência, pela companhia. Continuando aqui com o pessoal que está participando com a gente aqui, deixa eu ver quem que tá aqui agora na linha.
1: Oi, bom dia, meu amigo.
0: Bom dia.
1: Aqui é a Lorena do Aldo.
0: Fala,
1: Eu
0: Lorena.
1: quero que faça uma homenagem bem bonita pro Dia dos Pais amanhã, bem gauchesca, bem linda.
0: Tá
1: Pode
0: bom.
1: ser de qualquer artista aí. Eu quero também participar do churrasco lá, que no outro domingo eu tô de aniversário.
0: Mas que tal?
1: Quero ver se eu ganho meu prêmio. Obrigado, tudo de bom para vocês. Bota aí, ó, aquele se tá em promoção aí o Duas Vidas e Um Coração. Bota pro Aldo aí, tá? Um
0: Tá.
1: abraço pro Dia dos Pais amanhã e para você também. Tudo de bom, bastante saúde, feliz Dia dos Pais amanhã. Tchau, obrigado, obrigado.
0: Ah, valeu, Lorena. A gente que agradece aí por participar com a gente aí no Sabadão das Antigas. Alô, seu Aldo, é o meu ex-barbeiro, é lá do bairro Imigrantes, lá em 1980, 1985, 86. É o Aldo, esse é o Aldo que eu estou pensando, mas acho que é. Ele tinha uma barbearia lá no bairro Imigrante, isso, bem do lado da lancheria do Adilis, lá, lembra? O pessoal do bairro Imigrantes lembra. Nós íamos lá cortar o cabelo lá no Aldo, né? A gurizada, tum! Ele ia lá e tosava a galera toda. Pois é, o homem se aposentou agora, virou gaiteiro também, se aposentou, tá de boa, botou a cancha de bocha também aí no centro de Capela. Um abraço para você, seu Aldo. Parabéns, feliz Dia dos Pais. Ele é pai do Bicudo, né? O vereador Bicudo. Então tá bom, valeu! Pois bem, chegando então o pedido do ouvinte, a gente volta em seguida. Não sai daí não, fica com a gente, ó.

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Recordamos a música do Rei Roberto Carlos, mas com Vilseu Pauze. 11 horas 35 minutos, 25 minutinhos faltando para o meio-dia. Nossa, passa muito rápido as manhãs de sábado. Você já notou que as manhãs de sábado voam, voam mesmo, né? Que incrível. E com o Sabadão das Antigas, então nem se fala, né? Pois bem, temos aqui convites para você. Vem aí o segundo programa Brasil Caboclo ao vivo, no comando do Zé Silva. Ele vai sozinho, não leva o Galo Frederico, porque o Galo Frederico só vem com ele aqui, no programa aqui no domingo, às 7 até às 9 da manhã. Daí o Galo Frederico, quando o Zé Silva tá aqui, o Galo Frederico vem, ele chama, o Galo canta. Mas lá no programa ao vivo ele não vai, porque corre o risco de faltar galeto. E aí o pessoal se confundir e querer tirar as penas dele. Então é o segundo Brasil Caboclo ao vivo lá no bairro São Jorge, na Associação do Bairro São Jorge, a partir das 10 horas da manhã, no dia 16 de agosto. Hoje é dia 8, sábado que vem, viu? No próximo sábado, lá na Associação São Jorge, ao comando do Zé Silva. Tem apresentações de duplas caipira na parte da manhã, almoço ao meio-dia. Será realizado este evento pela co-irmã da Nova Era FM, a Rádio Ativa FM 87,5 de Portão. Um abraço aí pro Cassiano e também pro Paulo Paranhos, para todos eles lá, né? Sábado que vem, então, a partir das 10 horas, o Zé Silva vai estar lá. Ele apresenta o programa Brasil Caboclo no sábado, no domingo de manhã, aqui das 7 às 9, mas apresenta durante a semana também em Portão, na rádio de lá, tá certo? Então, sábado que vem é no bairro São Jorge. Seguindo aqui com o serviço de utilidade pública, o piquete de laçadores Estância de Santa Ana vem através deste convidar a todos para o jantar fandango de aniversário, 10 anos de história aí do piquete de laçadores Estância de Santa Ana. Vai ser dia 15 de agosto, próximo sábado, a partir das 20 horas, no Salão Paroquial Católico de Capela de Santana, certo? O cardápio lá vai ser carne de porco, galeto, salsichão, feijoada, aipim, arroz e saladas. Haverá aí show com o Alexandre, Conflans e Grupo. O cartão antecipado até o dia 13 de agosto é R$50 adulto e crianças de 8 a 12 anos pagam R$25. 14 e 15 de agosto, os valores serão adultos 60, ao invés de 50 vai ser 60 e a criança de 8 a 12 vai ser 30, tá? Contatos aí com Walter pelo telefone 54 996270607 e com Leandro 51 980 42 79 66, apoio Sicredi, tá certo? Então tá aí, 10 anos do piquete de laçadores Estância de Santa Ana, o fandango no Salão Paroquial, sábado que vem a partir das 20 horas aí com esse baita jantar aí, né? 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

0: fotografar, dançar com você, tá certo? Fique atento, porque a partir de segunda-feira estará lançado os ingressos antecipados nos pontos de para você adquirir no comércio local aqui de Capela de Santana. A partir de segunda-feira, você acompanha a programação da Nova Era FM, que já haverá os pontos com os ingressos, certo? Beleza? Terceiro baile retrô das patroas será no dia 22 de agosto, às 22 horas, inicia no Salão da Comunidade Evangélica Luterana. 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Tu quer fazer uma compra, fazer um investimento? Vende-se um terreno com casa no bairro São Martins, na rua Travessa 03, número 104. Maiores informações? Entre em contato com o senhor Alveri pelo telefone 51-985-95-8238. Às 11 horas 39 minutos, a Associação Artístico Cultural Educacional Santana informa que tem vagas para aulas de música para crianças e adolescentes, na idade de 7 a 18 anos. Aulas para teclado, bateria, acordeon, escaletas e violão. As aulas acontecem nas terças e agora passou para sextas-feiras. Então, terças e sextas, manhã e tarde. O local é na Avenida Orestes Lucas, ao lado da Brigada Militar, no prédio aí, no primeiro andar. O valor da mensalidade é apenas R$20 por mês. Você tem 4 aulas de 1 hora cada uma para o seu filho, certo? Ou filha. Então entra em contato, manda um WhatsApp aí para o 99613-1820. 99613-1820. 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Aí nós terminamos o serviço de utilidade pública e seguimos por aqui. Mais participações. Antes de encerrar o programa, nós temos comentado que o programa deveria ir até às 13 horas. É, nós vamos falar com nós mesmo aí, ver se vamos até às 13 horas, né? Pois bem, Maria Lopes, aí do bairro São Lucas, ela quer homenagear todos os pais pela passagem do Dia dos Pais amanhã e principalmente para os filhos, o José, o Paulo e o Márcio, que são os pais também da família aí, e ela quer fazer uma homenagem especial. E pensando nisso, nós vamos aí, na sequência, trazer aí duas músicas diferentes de estilo aqui do nosso programa, mas que são muito bonitas para todos os papais. Para o meu pai, que está no plano espiritual também. Já a gente vai fazer uma homenagem especial. Antes, vamos atender a participação do ouvinte aqui. Nós temos, na sequência, o nosso amigo Zé Japonês, que está conosco também. Bom dia, Zé. Como é que tá as coisas por aí no bairro São Lucas? Trabalhando sempre?
1: Bom dia, Zé.
0: Buenas.
1: Escapamos do temporal, né?
0: Pois é,
1: tio. Escapamos, mas não foi todo mundo, né?
0: É.
1: Aqui, graças a Deus, não aconteceu nada. Mas foi feia a coisa. Um abraço pra ti, tudo de bom. Nós estamos bem, eu tô grudado na enxada aqui.
0: Galo velho.
1: No meu terreno aqui tem espaço pra plantar aqui. Não tem outro lugar.
0: Vai que vai, mas ué.
1: Ah, Zé, um abração pra ti, tudo de bom. E uma música pra nós aí. E para todos os pais, para ti, um abração, velho, pro teu dia.
0: Valeu. Amanhã. Obrigado.
1: Né? Como é que se dizia antigamente? Ah, amanhã é dia dos bobos.
0: Que coisa boa. Um abraço para ti, Zé. Trabalha bastante por mim aí também, viu? Se gruda na enxada aí, ó. Não dá moleza não, viu? Muito bem, próximo bloco é para os pais então, ó. É, Dona Angelina, do bairro Progresso, a mãe da Ivete, a sogra, como é que tá? Tudo bem? Ela diz, bom dia, Garcia, roda uma música, sua escolha, oferecer a todos os pais pela passagem do dia de amanhã. Em especial ao esposo Jerônimo Darcy e o filho Neide, parabéns pelo Dia dos Pais. Também ao genro, você, que sou eu, ó, euzinho, e também para o Edi Greter, lá de Feijão Miúdo, Três Passos. Então tá bom, forte abraço, abençoado final de semana. Igualmente, tudo de bom, obrigado pela companhia. Conosco também o Lauri Fomer, parabéns pelo Dia dos Pais. É, os pais, às vezes, a maioria, né, pais duas vezes, porque depois tem os netos, e o Lauri é um deles. O Lauri tá de parabéns, ele e a Vale, eles se grudam a cuidar dos netos, assim, de uma forma...

fenomenal, né? E enfim, é muito, o seu Darcy, da Angelina também cuida dos netos, assim como eu te contar, e muitos outros pais também, né? Ele diz, bom dia, cheguei agora, diz, mas manda uma música para nós e para todos os ouvintes, e diz lá que amanhã, programação especial do Dia dos Pais, com vários sorteios amanhã, na música dos bons tempos, das novas 11h30. Eita, isso. Ele disse assim, se possível, na música Pai com Monte Azul. Vou procurar ela aqui, viu, ô Laurim, um abraço para ti e para todos os teus familiares aí também, teus ouvintes. Muito bem, como a gente comentou, nós vamos sair um pouquinho do estilo do programa Sabadão das Antigas, que é de bandas, para homenagear os pais antes do final do programa, pois tendo em vista que falta 16 minutos para o meio-dia, então nós vamos trazer, não vamos poder prolongar muito o programa, temos que ir para casa almoçar, se preparar, porque às 14 horas o Musical GPA parte rumo a Carlos Barbosa, tem um baita jantar baile lá hoje, de casais, e aí a gente vai animar, depois amanhã cedo a gente vai às 10 horas para Triunfo, para animar um baile à tarde lá, é lá no Clube Jocar, então nós não podemos facilitar no horário. A gente vai, almoça, se prepara, arruma a mochila, roupa para trocar de noite, se prepare, sebam para Carlos Barbosa hoje, né? Às 14 horas saímos aqui de Capela de Santana, né? Isso? Então tá bom. Como disse, vamos sair um pouquinho do estilo, trazer essas duas músicas lindas. Uma é com Carmen Silva, Meu Velho Pai, homenagem a todos os pais. E tem também aqui, me parece que é a música do Teixeirinha, Meu Velho Pai. Inclusive essa aqui, Meu Velho Pai, a gente toca e canta na gaita também, de tanta paixão pelo nosso pai, Agenor Garcia dos Santos, que está no plano espiritual, partiu de dia 8 de dezembro de 2014. Pois bem, aí essa vai para ti, seu Agenor, e para todos os pais que estão aqui, que estão no plano espiritual. Música.

Tá aí um dia bastante especial hoje e amanhã também, porque estamos aí nas homenagens para o Dia dos Pais, antecedendo já, né? E nós aqui prestamos homenagem especial porque a gente sabe que todos aqueles que a gente faz orações, preces, agradecimentos com sentimento verdadeiro, não importa se está aqui no plano ainda ou se já partiu. Ele vai entender e vai ouvir. Nós temos certeza que o seu Agenor Garcia dos Santos nos ouve também. Ele um dia, lá, quando eu tinha 6 anos de idade, 6, 7, 8 anos de idade, ele escutava, eu assobiava muito, assobiava o dia inteiro música. E aí um dia ele disse, tem que aprender bastante para depois tocar um instrumento musical, instrumento de música, ele falava. Primeiro violão de madeira foi ele que fez, cortou, fez tudo, uma tabuinha, pregou 2 pregos em cada ponta e botou 2 cordinhas de anzol. Então, já previa que o nosso sonho ia ser música, né? E quantas vezes nos levou na cidade de Santo Antônio do Sudoeste, Paraná, para visitar a rádio Entre Rios AM, Entre Rios lá. Tá até hoje a rádio lá. E nós, piazinho, ia lá visitar e ver os locutores trabalhar. Pois é, hoje nós estamos aqui. Então, agradecemos a Deus, primeiramente, e a força que o pai nos deu e que a mãe também nos deu, porque ela cuidava da nossa alimentação e tudo mais, né? Então, agradecer aos pais é fundamental. Nós estudamos bastante uma filosofia que se chama Seichonoye, que é japonesa. Traduzindo, quer dizer lar do progredir infinito. Em japonês é Seichonoye, não é seita, é Seichonoye. E lá eles ensinam muito assim, ó, se não tiver gratidão aos pais, você não prospera e você não fica saudável, porque você não rega as raízes. As raízes precisam ter a umidade necessária, precisa ter receber os nutrientes para ela poder, a árvore poder se fixar no solo. Se secar, ela seca, ela se alimenta da clorofila, faz a clorofila, né? Para você entender, as folhas das árvores fazem a transfusão, né? Ela pega hidrogênio e transforma em oxigênio para nós. Ela se alimenta de uma poluição que para nós faz mal. Mas ela, por isso que é importante as árvores. Mas ela seca se a raiz que ela se afirma no chão ficar seca. Então precisa cuidar disso para que ela cresça, para que ela tenha bastante folhas e fazer esse processo, esse trabalho e servir a todos os seres vivos aqui. E os pais são os principais também, são as nossas raízes, avós, e a gente precisa regar, precisa dar os nutrientes também. Como fazer isso? Agradecer, ter sentimento de gratidão, estejam eles ao nosso lado ou não, fazer o que pode para ajudá-los quando precisa e ser grato, dar orgulho para eles, ser trabalhador, ser educado, caprichoso, para que eles se orgulhem de nós, né? Às vezes nos decepcionamos com os filhos, mas não podemos crucificá-los, eles são filhos de Deus e nós temos a incumbência de cuidá-los, então tem que seguir cuidando e seguir com o caminho do bem e mantendo luz para eles. Então tá aí, agradecendo ao pai e a todos os pais, né? E aqui uma reflexão aí para a gente poder cada dia mais manifestar o amor pelos nossos antepassados, como diz na filosofia japonesa. Os japoneses têm muito respeito, por isso eles falam anciões. Lá um idoso é chamado de ancião e tem todo o cuidado, né? Tem todo o cuidado necessário, embora no Brasil muitos idosos sofrem. Tem outros países que tratam muito bem, porque sabem que é ali que está a sabedoria e é por causa dos idosos é que nós existimos. Quantos dos nossos antepassados passaram por muita dificuldade e hoje a gente fica charamingando por causa de algumas coisas que acontecem. Imagina eles, então, que abriram trilhas, picadas, para poder ter o sustento para a filharada, né? E nós somos descendentes desta filharada aí, então é muito interessante. Todos os dias fazer preces e orações e agradecer aos pais, começa pelos pais, avós, bisavós, todos aqueles que nos antecederam. Cabe a nós agora seguir mantendo e orgulhando eles, né? E aí, a gente quer aqui também fazer uma parte que queremos parabenizar o Wilson pela recuperação que nós como pai presenciamos. Sofremos junto, mas agora está se recuperando, está vindo firme, forte, está namorando, está estudando, está sempre se esforçando para melhorar. Então, parabéns, né? Nós como pai, agradecer a Deus por nos dar a segunda oportunidade de continuar com o filho aqui no planeta. Então, quer dizer que
temos mais o que fazer, temos mais etapas. Poderia ter colhido ele naquele 20 de março de 2020, lá no bairro Imigrantes, embaixo de uma carreta, poderia ter recolhido ele, levado para o plano espiritual, mas não, pedimos muito, acho que fomos ouvidos. Permanece aí e aprendam mais um com o outro e com os demais, né? Então, a todos os pais, os nossos parabéns, desejamos aí que tudo se ajeite e que a gente aprenda junto, tá certo? Nós tínhamos planejado não falar nada, sabe? Para não nos emocionar, mas acabamos falando. Então vamos ao sorteio, antes que a gente se emocione demais aqui, vamos ao sorteio, agradecendo a todos que participaram com a gente aqui nesta manhã maravilhosa. Agradecer aqui a dona Angelina, ela botou aqui hoje, onde o senhor Agenor estiver, tenho certeza que se orgulha muito por seu sucesso e sonhos realizados. Que Deus envia muita paz e luz a eles. Então tá bom, dona Angelina. Então a gente agradece mais uma vez, porque lá desde criança o incentivo que a gente recebeu, a gente fala a ele por causa que ele nos incentivava mais do que a minha mãe, ele acreditava mais na nossa capacidade. E agora a gente está quase no final da faculdade para ser professor nas escolas, no ensino fundamental, no ensino médio, já terminamos um estágio na Almeida Ramos, tem mais outro estágio começando agora em outubro. E o ano que vem, se Deus quiser, a gente se forma professor e de quê? De artes, mas o carro-chefe é música. Então a gente vai lecionar nas escolas de Capela de Santana, para municipal, estadual, para ensinar a criançada dentro da sala de aula a música. Que bom! Obrigado ao pai, né? Muito bem. Vamos lá, vamos dar sequência aqui, porque senão não vamos conseguir falar, né? Olha, entre os participantes aqui, nós sorteamos um almoço para sábado que vem. Não pode almoçar durante a semana com esse sorteio, só pode sair sábado que vem. Não pode levar para casa também sábado que vem o almoço. Tem que almoçar, não pode pedir marmita, tem que almoçar no local, no restaurante do Dirceu, anexo ao posto de combustível no bairro Imigrantes, tá? Entre os sorteados, Lorena do Centro. Alô, Lorena, esposa do Aldo. Lorena, você pode almoçar sábado que vem lá no restaurante do Dirceu. E no sábado que vem a gente sorteia mais um almoço para o outro sábado. Sempre ter um ouvinte almoçando gratuitamente no restaurante do Dirceu.

Pois bem, antes de encerrar o programa, agradecendo primeiramente a Deus, né, por esta natureza maravilhosa, pelo oxigênio, o alimento, a água, tudo mais, e nos proporcionou chegar até aqui, nesta manhã maravilhosa, e agradecendo a Deus também pela saúde do nosso colega aqui, Eri de Paula, que ontem, bem no dia do aniversário, se emocionou bastante, teve que ir para o hospital, mas voltou para casa faceiro. Tá bem, um abraço para ti, viu, Eri? Saúde. Esteja de volta aí, se Deus quiser, no próximo sábado, apresentando o programa, que é um programa aqui, Eri de Paula, que ontem, bem no dia do aniversário, se emocionou bastante, teve que ir para o hospital, mas voltou para casa faceiro. Tá bem, um abraço para ti, viu, Eri? Saúde. Esteja de volta aí, se Deus quiser, no próximo sábado, apresentando o programa, que é um programa muito bom, Canta Brasil, tá bom? Um abraço para você. O outro detalhe é o convite aí dia 22 de agosto. Fique atento na programação de semana que vem, show da manhã, que você vai ficar sabendo.

sabendo bem direitinho quais os locais que nós vamos ter, quais os locais que nós vamos ter os ingressos, as pulseirinhas para você comprar e no dia do baile, dia 22 de agosto, colocar no braço. É o terceiro baile retrô das patroas no Salão da Comunidade Evangélica Luterana, a partir das 22 horas, dia 22 de agosto. Tem muitas atrações, vai ser uma noite show de bola, com música dos anos 80, 90 e 2000. A partir da semana que vem, já estamos com os ingressos e serão distribuídos nos comércios e nós estaremos anunciando adiantado, antecipado, vai ser mais barato. Então, adquire logo o seu ingresso e participe lá, né? Nós queremos colocar lá mais de 500 pessoas. Então, você é nosso convidado especial. Muito bem. Claro, nós vamos deixar mais uma música. É, aqui, essa aqui a gente foi lá na pasta de música do Zé Silva e buscou lá, ó. Essa aqui é do Lourenço Lorival, é um pedido de um pai para o filho. Isso é importante a gente refletir também. Então, um abraço a cada um de vocês, muito obrigado pela grande audiência do programa Sabadão das Antigas, né? Um dos programas aqui que nós temos aqui na rádio de maior audiência. Temos muitos outros, temos aí a Música dos Bons Tempos, temos o Show da Manhã, temos vários programas com bastante audiência e um deles é o Sabadão das Antigas, tá bom? Um beijo no teu coração, muito obrigado pela audiência, fique com Deus e até sábado que vem com mais um programa Sabadão das Antigas. Feliz Dia dos Pais a todos os pais. Até lá.

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2: Meio-dia e 17 minutos.

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Meio-dia e 19 minutos.

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1: Meio-dia e 23 minutos.

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1: Meio-dia e 26 minutos.
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1: Meio-dia e 31 minutos.

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0: Meio-dia e 34 minutos.
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2: Meio-dia. E 42 minutos.

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2: Meio-dia e 45 minutos.

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Meio-dia e 48 minutos.

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1: Meio-dia e 58 minutos.

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3: Uma hora e 10 minutos.

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0: Uma hora e 26 minutos.

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2: 1 hora e 29 minutos.

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2: Uma hora e 39 minutos.

0: Obrigado, gente!
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5: Uma hora e 43 minutos.

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3: Uma hora e 49 minutos.

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2: Uma hora e 52 minutos.
3: E pra cantar com o grupo Marca Baileira, Marcação vem chegando pra cá.
4: Opa! Louca no Iaça, alô Marca Baileira!

0: Valeu, marcação!
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1: 1:56.
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0: 1:58.
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2: 2 horas e 8 minutos.

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1: 2:11.
3: Bora.

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2: Helena Teles, escuta-me. Canta essa comigo?
3: Canto sim, Dani. Banda Nina, que bom estar aqui cantando com vocês.

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2: 2 horas e 39 minutos.

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2: 2 horas e 45 minutos.

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0: 2 horas e 49 minutos.

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3: 2 horas e 56 minutos.

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1: 87,5. 2 horas e 59 minutos.

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3: Três horas e 10 minutos.

0: Obrigado, gente.
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2: 3 horas e 14 minutos.

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1: 3 horas e 17 minutos.

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1: Três horas e 21 minutos.

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2: 3 horas e 26 minutos.

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1: 3 horas e 28 minutos.
2: Aos corações apaixonados, essa linda canção, o Bailão das Antigas. Diz aí, quero ouvir.

0: agora. Valeu, Batista, minha Bati.
1: Obrigado, meu amigo André Renner. Sucesso. Tamo junto e misturar.
0: Essa música foi e será sucesso novamente.
1: Com certeza.
0: Valeu.
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3: 3 horas e 33 minutos.

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6: Três horas e 37 minutos.

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3: 3 horas e 44 minutos.

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1: 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Nova Era FM. 3 horas e 51 minutos.

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5: 4:09.
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1: 4 horas e 13 minutos.

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2: 4 horas e 16 minutos.

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3: 4 horas e 23 minutos.

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3: 4 horas e 28 minutos.

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1: 4:31.
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3: 4 horas e 47 minutos.

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1: Quatro horas e 50 minutos.

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0: 4 horas e 55 minutos.

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13: 5 horas. 7 minutos.

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0: 5 horas e 11 minutos.

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1: 5 horas e 15 minutos.

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0: 5 horas e 18 minutos.

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6: 5 horas e 24 minutos.

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2: 5 horas e 28 minutos.

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1: 5 horas e 32 minutos.

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1: 5 horas e 45 minutos.

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0: 5 horas e 52 minutos.

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2: 5 horas e 55 minutos.

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1: 5 horas e 59 minutos.

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4: 6:07.
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2: 6 horas e 10 minutos.

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3: 6 horas e 14 minutos.

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0: gente.
1: Obrigado, gente.
0: Valeu, tio Celso.
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0: 18:36.
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0: Estimados radiovintes da Rádio Nova Era FM, sintonia com a Igreja Matriz nessa celebração dominical. A cada irmão, a cada irmã que veio agradecer o dom da vida, sua proteção divina, queremos acolher a todos junto a esse mês vocacional, lembrando a vocação e este chamado como resposta de cada um e de cada uma. Invocamos o amor da Santíssima Trindade, rezando em nome do Pai, do Filho e do Espírito Santo.
1: Amém.
0: A graça e a paz de Deus, que é nosso Pai, de Jesus Cristo, nosso Senhor, estejam sempre convosco.
1: Bendito seja Deus que nos reuniu no amor de Cristo.
2: Irmãos e irmãs, na fé a liturgia nos convida a contemplar no silêncio a presença de Deus, que traz serenidade em meio às aflições e acalma as tempestades de nossas vidas, mediante a fé. Comemoramos amanhã o Dia dos Pais e o início da Semana Nacional da Família, com o tema Família, torna-te aquilo que és. Agradecemos a Deus pelo dom da paternidade e pela graça da vida em família.
0: No dia em que celebramos a vitória do Cristo sobre o pecado e a morte, também nós somos convidados a morrer para o pecado e ressurgir para uma vida nova. Reconheçamos-nos necessitados da misericórdia do Pai, rezando, pedindo, cantando, pedindo perdão.

E agora queremos glorificar a Deus, a alegria da nossa celebração chamada dominical. Glorificar a Deus o perdão, a vida, a semana, esse mês vocacional, mas glorificar a Santíssima Trindade é elevar ação de graças pelo dom da vida de cada irmão aqui presente e dos nossos radiovintes.

Oração. Junto das intenções neste altar, lembramos o segundo mês de falecimento de Dona Amália Zucchetti, 30º dia da Rejane Catarina Vargas, 11 meses José Adão Escoteganha. Lembramos o ano de falecimento de Lee Scherer, também 4º ano de José Pereira, os falecidos desta semana. Colocamos em oração a todos com a sua intenção. Deus eterno e todo-poderoso, a quem inspirados pelo Espírito Santo ousamos chamar de Pai, fazei-nos crescer em nossos corações o espírito de adoção filial, para merecermos entrar no dia da posse da herança prometida. Por nosso Senhor Jesus Cristo, vosso Filho, que é Deus convosco, vive e reina na unidade do Espírito Santo, por todo o século dos séculos. Amém.

0: Leitura do primeiro livro dos Reis. Naqueles dias, ao chegar a Horebe, o monte de Deus, o profeta Elias entrou numa gruta, onde passou a noite. E eis que a palavra do Senhor lhe foi dirigida nestes termos: Sai e permanece sobre o monte diante do Senhor, porque o Senhor vai passar. Antes do Senhor, porém, veio um vento impetuoso e forte, que desfazia as montanhas e quebrava os rochedos. Mas o Senhor não estava no vento. Depois do vento, houve um terremoto, mas o Senhor não estava no terremoto. Passado o terremoto, veio um fogo, mas o Senhor não estava no fogo. E depois do fogo, ouviu-se um murmúrio de uma leve brisa. Ouvindo isso, Elias cobriu o rosto com o manto, saiu e pôs-se à entrada da gruta. Palavra do Senhor.
1: Graças a Deus.

0: Leitura da carta de São Paulo aos Romanos. Irmãos, não estou mentindo, mas em Cristo digo a verdade, apoiado no testemunho do Espírito Santo e da minha consciência. Tenho no coração uma grande tristeza e uma dor contínua, a ponto de desejar ser eu mesmo segregado por Cristo, em favor de meus irmãos, os de minha raça. Eles são israelitas, a eles pertencem a filiação adotiva, a glória, as alianças, as leis, o culto, as promessas e também os patriarcas. Deles é que descende, quanto à sua humanidade, Cristo, o qual está acima de todos. Deus bendito para sempre. Amém. Palavra do Senhor.
1: Graças a Deus.

0: Signore, li esteja convosco. E a proclamação do Santo Evangelho de Nosso Senhor Jesus Cristo, escrito pelo evangelista Mateus.
1: Glória ao Senhor.
0: Depois da multiplicação dos pães, Jesus mandou que os discípulos entrassem na barca e seguissem à sua frente para o outro lado do mar. Enquanto ele despedia as multidões, depois de despedi-las, Jesus subiu ao monte para orar a sós. A noite chegou e Jesus continuava ali sozinho. A barca, porém, lá longe da terra, era agitada pelas ondas, pois o vento era contrário. Pelas 3 horas da manhã, Jesus veio até os discípulos andando sobre o mar. Quando os discípulos o avistaram, andando sobre o mar, ficaram apavorados e disseram: é um fantasma. Gritaram de medo. Jesus, porém, logo lhes disse: coragem, sou eu. Não tenhas medo. Então Pedro lhe disse: Senhor, se és tu, manda-me ir ao teu encontro caminhando sobre a água. Jesus respondeu: vem. Pedro desceu da barca e começou a andar sobre as águas em direção a Jesus. Mas quando sentiu o vento, ficou com medo. Começando a afundar, gritou: Senhor, salva-me. Jesus logo estendeu a mão, segurou Pedro e lhe disse: homem fraco na fé, por que duvidaste? Assim que subiram a barca, o vento se acalmou, os que estavam no barco prostraram-se diante dele, dizendo: verdadeiramente tu és o Filho de Deus. Palavra da salvação.

0: estimados radiovintes, pessoa responsável pela transmissão, estimados casais jovens, comunidade, povo de Deus. A igreja se reúne sempre para escutar algo que nos torna capazes de entender o projeto de Deus, pela escuta. Somos convidados a escutar a palavra para fazer dela uso e compreensão da mesma. Primeira leitura dos reis fala do profeta Elias. Deus queria fazer uma nova aliança com ele. E Deus quis fazer uma nova aliança com o profeta Elias, principalmente num momento calmo, sereno, tranquilo. A leitura diz que ele não vem dentro da tempestade, nem da turbulência, mas no encontro silencioso da graça de Deus. Claro que todos nós provavelmente sabemos que quando a gente quer rezar, a gente tem que estar bem calmo, tranquilo, em paz consigo. No meio de muita conversa, de muita música, muito exagero, é bem difícil. Então a primeira leitura nos traz uma lição de entendimento que Deus quer fazer sempre o seu encontro conosco. Por isso o silêncio fala, né? De noite, de repente rezando sozinho, quando a gente faz um passeio, né? Como é bom entender a primeira leitura. A segunda leitura, Paulo também escreve que ele dá testemunho da verdade. Paulo dá testemunho da verdade pela caminhada àquele povo que estava sendo confiado a Deus. Ele até diz assim: não estou mentindo, mas em Cristo digo a verdade, apoiado no testemunho do Espírito Santo, através da minha consciência. Como é importante entendermos que a verdade nos liberta. A liberta dos males do mundo. E na verdade, nós encontramos não só a definição de Jesus, mas no zelo de cada um de nós dar o seu testemunho. É esta leitura que de modo especial hoje nos fortalece, junto a grande vontade de Deus que deve permanecer no meio de nós, que é a verdade. E aqui nós encontramos no evangelho deste final de semana a continuação da semana passada, e creio que boa parte dos nossos radiovintes e aqui ouviram a multiplicação dos pães. Do pouco que Jesus fez muito, saciou e ainda sobrou. Hoje ele mostra um zelo de envio. Zeloso para com os seus discípulos, ele os envia à frente. Mas ao enviar os seus discípulos à frente, ele também entra em sintonia na montanha. Ele vai rezar. A oração, como ela é importante, ela requer um tempo especial. Como é bom quando a gente reserva um tempo especial para ir à missa. Rezar de repente lá em casa. Esse momento especial Jesus faz com que ele se encontra. Ele se dê este tempo para estar em plena, vamos dizer, ordem espiritual com o plano de Deus. Mas vejo que junto disto há o mundo da turbulência. Há aqueles discípulos que tinham ido na barca e tinha dado aquela tempestade e assim por diante. Jesus provavelmente queria vê-los melhor. Jesus queria vê-los melhor e eles estavam apavorados. Jesus querendo vê-los melhores e apavorados, ele se apresenta. Coragem! Sou eu? Não tenho medo. Imagine uma palavra que constrói toda a motivação e coragem. Dizendo, coragem! Na hora da dificuldade, a gente tem que dizer, né, meu amigo, para os filhos, coragem, vai para frente, supera essa dificuldade, né? Na hora da dificuldade, Jesus também no evangelho de hoje disse: coragem, não tenha medo. Que bonito isso, que lição bonita para a nossa vida, né? Não desanimar. Ah, a gente perdeu o emprego porque a empresa fechou, né? Jesus faz isso. Se Jesus fez isso para os seus, hoje ele continua fazendo para nós também, nos encorajando, nos motivando. Sou eu mesmo. Mas vejo que junto disto, algumas coisas ainda acontecem por aqueles que estão na frente. Vejam que, qual foi a atitude de Pedro. Pedro duvidou. Pedro duvidou da vinda de Jesus sobre as águas. Pedro duvidando, Jesus o motiva: vem ao meu encontro. Vem ao meu encontro. Mas quando ele perdeu, quando veio a tempestade, ele não teve mais a mesma vida, a mesma fé. E a graça da fé é um grande dom. É um grande presente que todos nós precisamos viver. Aliás, antes cantávamos: eu confio em nosso Senhor com fé, esperança e caridade. As virtudes teologais, elas são nobres, elevadas em cada um de nós. E precisamos ter nesta confiança própria a nossa resposta. E aqui no Evangelho nós temos uma grande resposta. Homem fraco na fé, por que duvidaste? Assim como nós alimentamos o nosso corpo, a nossa fé tem que ser alimentada. E ela será alimentada quando nós buscamos a palavra, a Eucaristia, o perdão. A gente vai alimentar a nossa fé quando a gente compreende a palavra de Deus, quando a gente deposita a nossa certeza em Jesus Cristo. Aí nós vamos alimentar a nossa fé. E como é bom nós sermos pessoas de fé madura, grandiosa. E é isto que a palavra de Deus, neste final de semana, nos pede, junto a esta liturgia: a nossa confiança na palavra de Deus e em Jesus Cristo. Que isso seja motivo primeiro da nossa celebração de hoje. Mas nós também hoje, estimada comunidade, comentário inicial, alguém nos leu hoje, nós estamos começando a Semana Nacional da Família. Ah, comunidade... Ah, que recordação da Semana da Pátria, né? Quando éramos pequenos, estar naquela fila, cantar o hino nacional, né? De repente os nossos gaúchos gostam de bobacha, uma carne boa, né? Semana Farroupilha, né? Semana do Meio Ambiente, quem gosta de uma boa água, né? Umas plantas bonitas. Quantas semanas no Rio Grande, no Brasil, tem? E nós, católicos e cristãos, há muitos anos temos a chamada Semana Nacional da Família, que começa normalmente no Dia dos Pais e vai até o final de semana que vem. E este ano a igreja, esta igreja que eu e você, nós formamos, esta igreja não prédio, que é tão bonito, mas esta igreja, sobretudo que formamos pela nossa vida, nossa presença, família, o grande tema: torna-te aquilo que és. Família, torna-te aquilo que és. Não precisa ser diferente. Aquilo que você é. Na hora do meio-dia, na hora da noite, no descanso, nos teus empregos, suas limitações, nas doenças, no jeito de rezar, de compreender, de perdoar. Este é o grande tema. Família, torna-te aquilo que és. E a grande fundamento da palavra de Deus é na primeira carta aos Coríntios 13. O amor jamais acabará. É dentro deste painel, deste quadro, que a igreja quer refletir na Semana Nacional da Família os desafios, a espiritualidade, a luz que a família para o dia de amanhã, a dignidade que ela vive. E é dentro desta maneira, estimada comunidade, que hoje, junto do grande desafio que temos, mas é nesta hora que vem Jesus dizendo: coragem, conta comigo, sou eu, não tenha medo. Promover a família, fazer a oração em família. É desta maneira que nós também lançamos, neste ano, 3 momentos da Semana Nacional da Família. Segunda-feira lá no Boqueirão, na quarta aqui na Matriz e na sexta na Comunidade Santa Luzia. Olhando para a caminhada dessas comunidades, queremos lá rezar o terço, ter um testemunho de família, termos a bênção daquelas famílias daquele bairro. Então, estimados irmãos e irmãs, alguns de vocês distribuíram algum folder, né? Leiam em casa, reflitam em casa. Abasteçam a integridade de suas pessoas dentro deste caminho. Que não fique só escrito no folheto, mas que fique escrito nos olhos de cada irmão, de cada irmã, de nossas famílias, para que a gente tenha uma bela recordação da Semana Nacional da Família. Assim como a gente diz, uma comida é boa, então ela é boa. Assim como é a nossa família, com esse probleminha, aquele probleminha, a gente faz muitas vezes muito temporal com um probleminha bem pequenininho. Né? Nós não precisamos fazer isso. Vamos colocar uma dosagem de otimismo, uma dosagem de coragem, como Jesus disse aos seus discípulos na hora da tempestade, quase afundando aquele barco. Jesus, de repente, coloca para nós, por ocasião do início da Semana Nacional da Família, vivei conforme o plano de Deus, e jamais o amor acabará. Assim seja, renovemos a fé. Creio em Deus Pai Todo-Poderoso.
1: Criador do céu e da terra, e em Jesus Cristo, seu único Filho, nosso Senhor. E do Espírito Santo, nasceu da Virgem Maria, padeceu sob o Pôncio Pilatos, foi crucificado e morto e sepultado, desceu a mansão dos mortos, subiu aos céus e está sentado à direita de Deus Pai Todo-Poderoso, de onde há de vir a julgar os vivos e os mortos. Creio no Espírito Santo, na Santa Igreja Católica, na comunhão dos santos, na remissão dos pecados, na ressurreição da carne, na vida eterna.
0: Irmãos e irmãs, reunidos como família de Deus, elevemos ao Pai de bondade nossas preces e hoje cantamos este refrão.

pelos pais, para que esse dia seja ocasião de gratidão por suas vidas e reconhecimento pela dedicação com que entregam ao cuidado das suas famílias.

pela Semana Nacional da Família para que sejam ocasião da promoção do valor sagrado e inviolável da família.

0: pelas intenções de dias, de meses, de anos de falecimento, pelas pessoas queridas que partiram essa semana da nossa paróquia, pessoas que viveram a sua história. Colocamos a sua vida junto às mãos de Deus, rezando: ó Pai de bondade, ouvi nossas preces, com a vossa misericórdia realizai segundo o vosso coração vossos pedidos, por Cristo nosso Senhor.
1: Amém.
0: Podemos agora sentar, fazendo nosso ofertório e oferecendo o dom da vida. Amém.

0: Orai, irmãos e irmãs, para que esse nosso sacrifício seja aceito por Deus, que é Pai, Ele é Todo-Poderoso.
1: Receba, Senhor, por Tuas mãos esse sacrifício, para a glória do Seu nome, para o nosso bem de toda a Santa Igreja.
0: Senhor, acolhei com misericórdia os dons que concedestes a essa Igreja que ela agora vos apresenta. Transformais pelo vosso poder em sacramento de nossa salvação. Por Cristo nosso Senhor. Amém. Senhor, Ele esteja convosco.
1: Ele está no meio de nós.
0: Corações ao alto. Demos graças ao Senhor que é nosso Deus.
1: É nosso dever.
0: Na verdade é digno e justo, é nosso dever e salvação, bendizer-vos e dar-vos graças. Pai Santo, fonte da verdade e da vida, porque neste momento festivo, nos acolhestes em vossa casa hoje, nesta noite, com esta família reunida em oração para escutar a palavra e repartir o pão da Eucaristia. Celebra a memória do Senhor ressuscitado. Enquanto a humanidade inteira espera o domingo sem acaso para entrar no vosso repouso. Então, contemplaremos vossa face e louvaremos para sempre a vossa misericórdia. Nesta alegre esperança, unidos aos anjos e santos, manifestemos a nossa gratidão vocacional, nossa gratidão nesta noite, cantando a uma só voz.

Na verdade, ó Pai, vós sois santo e fonte de toda santidade. Santificai os dons, derramando sobre eles o vosso Espírito, a fim de que se tornem para nós o corpo e o sangue de nosso Senhor Jesus. Na verdade, ó Pai, vós sois santo e fonte de toda santidade. Santificai os dons, derramando sobre eles o vosso Espírito, a fim

deu aos seus discípulos assim, dizendo: tomai todos e comei, isto é o meu corpo, que será entregue por vós. Do mesmo modo, ao fim daquela ceia, ele tomou o cálice em suas mãos e, dando graças novamente, o entregou aos seus discípulos assim, dizendo: tomai todos e bebei, este é o cálice do meu sangue, o sangue da nova e eterna aliança, que será derramado por vós e por todos para a remissão dos pecados. Fazei isto em memória de mim. Eis sobre este altar aquele que disse: coragem, sou eu, não tenho medo. Que cada um de nós tenha esta palavra no seu ouvido e seja o motivo de alimentar a sua fé. Ele continua sendo Cristo, com o mistério da fé, para a salvação.

0: celebram, pois, o memorial da morte e ressurreição do vosso Filho. Nós oferecemos ao Pai o pão da vida e o cálice de salvação e vos agradecemos. Tornaste digno de estar aqui na vossa presença e vos servir.
1: Aceitai, ó Senhor, a vossa oferta.
0: Suplicantes, pedimos que, participando do corpo e o sangue de Cristo, sejamos reunidos pelo Espírito Santo num só corpo.
1: O Espírito nos una num só corpo.
0: Lembrai-vos, ó Pai, da Igreja que se faz presente para o mundo inteiro, aqui convocado no dia em que Cristo venceu a morte e nos fez participantes da sua vida mortal. Que ela cresça na caridade, em comunhão com o Papa Leão, nosso Bispo Carlos. Os bispos do mundo inteiro, presbíteros e diáconos, e ministros do vosso povo.
1: Lembrai-vos, ó Pai, da vossa Igreja.
0: Lembrai-vos também na vossa misericórdia dos irmãos e irmãs que adormeceram na esperança da ressurreição, os que partiram desta vida. Que todos nós que aqui estamos, os que perderam, seus pais já partiram, familiares, irmãos, lembremos as demais intenções. Acolhei junto a vós a luz de vossa face.
1: Concedei-lhes, ó Senhor, a luz eterna.
0: Enfim, nós pedimos, tendo piedade de todos nós, e nós participar da vida eterna com a Virgem Maria, Mãe de Deus, São José, seu esposo, apóstolos, Santana, demais santos, que neste mundo viveram a vossa amizade, a fim de louvar-vos e glorificar-vos, por Jesus Cristo, vosso Filho. Por Cristo, com Cristo e em Cristo, a vós, Deus Pai Todo-Poderoso, na unidade do Espírito Santo, toda honra e toda glória, pelos séculos dos séculos.

0: E agora queremos rezar para que sejamos encorajados na hora da dificuldade, que no silêncio da nossa oração encontremos o rumo a ser seguido em nossa família, em todo o povo de Deus. Peçamos rezando: Pai nosso que estais no céu,
1: santificado seja o vosso nome, venha a nós o vosso reino, seja feita a vossa vontade, assim na terra como no céu. O pão nosso de cada dia nos dai hoje, perdoai as nossas ofensas, assim como nós perdoamos a quem nos tem ofendido, e não nos deixeis cair em tentação, mas livrai-nos do mal.
0: Amém. Livrai-nos de todos os males, ó Pai, dá-nos hoje a vossa paz, ajudados pela vossa misericórdia. Sejamos sempre livres do pecado e protegidos de todos os perigos. Enquanto vemos a esperança, aguardamos a vinda do Cristo Salvador.

0: roubadouro.
1: Vosso é o reino, o poder e a glória para si.
0: Senhor Jesus Cristo, disseste aos apóstolos, eu vos deixo a paz e vos dou a minha paz. Não olhei nossos pecados, mas a fé que anima a vossa igreja. Dá-lhe segundo o vosso desejo a paz e a unidade. Vós que sois Deus na unidade e no Espírito Santo.
1: Amém.
0: Paz do Senhor esteja sempre convosco.
1: Amor.

0: felizes os convidados para a ceia do Senhor. Eis o Cordeiro de Deus, aquele que tira o pecado do mundo.
1: Senhor, eu não sou digno que entreis em minha morada, mas dizei uma palavra e serei salvo.
0: Corpo e o sangue de Cristo, guarde e conserve-nos e um dia nos conduze para a vida eterna.
1: Amém.
0: O corpo de Cristo.
2: Amém.

0: alimentados pela Eucaristia, somos profundamente gratos porque junto do Cristo na Eucaristia nós formamos uma comunidade em comunhão, reunida e fortalecida. Queremos ser imensamente gratos a todos que vieram para esta celebração, colaboram com a liturgia, com o canto e com esta caminhada cristã. Como havia dito antes, a Semana Nacional da Família, nós vamos rezar em três ambientes este ano: Comunidade Boqueirão, São João Batista, na segunda-feira de noite às 19 horas, quarta aqui às 19 horas e na sexta na comunidade chamada Santa Luzia, no Parque Primavera. E sábado que vem vamos concluir com a bênção das famílias aqui, junto à nossa Igreja Matriz. Temos todo o apoio, todo o caminho, movido pelos casais jovens, que vão, assim, junto da presença, participação, junto do terço, depois, ou antes, um testemunho, cantos, motivos de oração, durante uma hora, e no final vamos conceder a bênção a todas as famílias. Então, sintamos-nos assim convidados e convidadas. A palavra Pai, ela é maravilhosa. O menino queria dizer antes uma coisa, o que tu quer dizer para nós? Ele disse que tinha um segredo para dizer. Eu fiquei assim apavorado, o que ele queria dizer? Segredo, vamos ver então. Pode subir então aí, ele quer dizer um segredo para nós. Eu estou curioso para ver o segredo.
1: Manu, pode vir aqui? Miguel, pode vir aqui? Boa noite.
2: Boa noite.
1: O padre Paulo, ele sempre faz homenagens para as mães, para os pais, para os avós, para os avós, para as crianças, mas a gente nunca faz uma homenagem para ele do Dia do Padre. Então, hoje, a nossa turma da catequese tem uma surpresa para o padre.

0: Era isso. Obrigado.
1: Que bonito esse segredo que ele tinha guardado até o final da missa. Tá bom. Nós hoje vamos aproveitar, a gente rezou já, cantou um pouco. Eu quero fazer umas perguntas para ver se, como é que está a nossa memória aqui na comunidade. No primeiro ano, quando vim aqui, em Capela de Santana, no Dia dos Pais eu entreguei alguma coisa. Alguém tem recordação? A muda de pitaia. Tá bom. Primeiro ano era a fruta da época, uns anos atrás. Fruta não se diz da época, né? Mas uma muda, né? Alguns colheram, outros não colheram, outros plantaram, os outros estão esperando. Então, primeiro ano, para o Dia dos Pais, uma muda de pitaia. Algo frutuoso. Segundo ano.
2: Cana. A muda de cana.
1: Estou bem de memória ainda. Tem uma outra coisa que até desafiei os pais naquele dia. Não. Segundo ano, eu quero saber. Primeiro ano foi a pitaia ou segundo ano o Dia dos Pais? Água benta. Água benta. Aí sim. Um vasinho bonito, um asperge com água benta. E o que, que eu dizia naquele dia? Eu jamais quero entrar numa casa de vocês, pais, e guardar lá naquela estante pão bonitinho. Presente do Dia dos Pais por ocasião de tal ano. Eu disse que vocês são uma bênção. Vocês devem abençoar a sua casa. Alguém de vocês lembra disso? Levanta a mão só para curioso. Opa, tem vários aí. A água benta. E agora nós vamos para o terceiro ano. Depois do pitaia da água benta, vem... ou a muda de cana da Embrapa. Muito bem. Dia dos Pais, aquele olhinho, aquela mudinha da Embrapa da cana. Tem algumas fotos que alguém já mostrou para mim dessa muda de cana. Muito bonita, valeu. A doçura de um pai dentro de casa. Olha só que responsabilidade. E no ano passado, o que, que eu dei no Dia dos Pais? Um tempero... alecrim, tinha, teve outros temperinhos, mas um tempero, isto é, o pai dá o tempero também dentro de casa. Ótimo! Parabéns à inteligência de vocês, quero ver no próximo ano. Então, a pitaia, a água benta, a cana e o tempero. Traz aquela caixa fechada. Eu passei na melhor loja do mundo. Não passei só em Capela, do mundo inteiro. Adquiri o presente para 2026. Extremamente desafiante. Extremamente desafiante. E um presentinho que cabe numa sacolinha que o pai merece um presentinho. Parece uma sacolinha. Uma sacolinha. Aqui dentro tem um presentinho que não comprei pela internet. Na loja virtual. Numa loja física. E que vai ter que ter uma atitude de resposta física. Samuel, tu lê o que tu escreveu aqui?
3: Pai, que cada conta deste terço seja uma prece de agradecimento pela sua vida e pelo seu exemplo de fé.
1: Então vocês já sabem o que, que vocês vão ganhar hoje. Que lojinha bonita, que loja grande que tinha isso aqui. Então todos os pais, espero que tenham, recebam agora, Samuel e Rogério, entregam e os pais podem vir aqui na frente. Enquanto nós vamos já cantar os parabéns para não adiantar, depois nós temos mais o abenço e assim por diante. Então, a Samuel ajuda, de repente mais algum pai pode ajudar aqui. Entregar um presentinho aqui para todos os pais que estão aqui. Nunca se esqueçam, a oração de você, pai, ela é importante para uma bela sintonia, para um belo entendimento de sua família. O pai muitas vezes merece alguma coisa de comida, de roupa, de calçado, mas nós queremos dizer a estes pais hoje que eles merecem estar em oração com a sua família, com a sua casa, com a sua grandiosidade, que é a família física, família espiritual, a família de fé. Então, nunca nos esqueçamos que com a oração e pela oração, nós vamos manter nossas famílias.

Viva os nossos pais! Viva nossas famílias! Alguém podia dizer, mas o padre Paulo deu uma desperta esse ano. Disseram que o presidente da comunidade reclamou com o padre que cada ano ele manda plantar uma coisa. Sujar as mãos, cuidar e assim por diante. Os pais querem ficar sentados agora. Agora sentado o compromisso é maior. É, Patuzzi? Sentado o compromisso é maior. Então, estimados pais, podem pensar o que vocês quiserem desse padre. Mas ele dentro de si, ele é um amor à terra. Não é que ele não tenha amor à oração. Mas este ano me senti desafiado com vocês a dizer que a oração traz um momento nobre para a felicidade de cada um de nós e de nossas famílias. Levem esta recordação transformadora de suas vidas para que este Dia dos Pais seja lembrado pela oração, dos momentos difíceis, mas também dos momentos alegres. Não deixem de rezar. A saúde da fé precisa ser alimentada pela oração. Cada dia em suas vidas. Tá bem? Patuzzi, eu usei o teu nome porque tu não me mandou mais plantar, né? Então agora o terço tu tem que rezar junto à tua família. Vamos agora abençoar os terços e os nossos pais. A nossa comunidade vai abençoá-los levantando as mãos. Vamos levantar nossas mãos, mães, filhos, filhas, netos. Deus Todo-Poderoso, através da Sagrada Família, abençoe os terços desses pais, mas junto com as suas famílias possam rezar. Abençoe a vida física, espiritual e mental desses pais aqui presentes. A exemplo da Sagrada Família, que nunca falte o zelo, o cuidado, o perdão, o amor, o servir, e que nestes pais recordemos um passado, como tentei recordar os presentes que a Igreja Católica em Capela de Santana deu ao longo desses anos. A pitaia, a água benta, a muda de cana-de-açúcar, o tempero no ano passado e o terço de hoje. Que nunca falte a oração a cada ano em suas famílias. Deus os abençoe em nome do Pai, do Filho e do Espírito Santo. Amém. Ide em paz, tenha uma boa noite, um bom dia dos pais e que os

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6: 8 horas e 24 minutos.

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6: Oito horas e 37 minutos.

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2: 8 horas e 46 minutos.

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2: 8 horas e 49 minutos.

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